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2: Esse foi mais um bloco do Love Music. Voltamos já.
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6: O senador Ciro Nogueira, do Progressistas, ofereceu um terreno de valor contestado para tentar reaver um jatinho, uma BMW e cerca de 10 milhões de reais que foram bloqueados pela justiça. A defesa do senador fez a sugestão em uma tentativa de desbloquear os bens. Segundo a defesa, o terreno, composto por 4 lotes, é avaliado em aproximadamente 19 milhões de reais. No entanto, a Procuradoria-Geral da República contesta esse valor, apontando uma expressiva disparidade entre os valores descritos nas escrituras de compra e venda e nas avaliações unilaterais.
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7: 9:15.
8: Boa noite.
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2: Love Music de volta no seu rádio. Trago mais uma super sequência pra você.
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1: 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Já já tem mais Love Music.
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4: Boa noite.
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1: Voltamos a apresentar o Love Music. Vem comigo.
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2: Com essas, a gente encerra a edição de hoje do Love Music. Que bom ter você sempre com a gente aqui ligadinhos. Na próxima edição, estaremos de volta com mais canções pra você. Beijos e até lá.
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3: 9:48.
4: Boa noite.

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2: O senador Ciro Nogueira, do Progressistas, ofereceu um terreno de valor contestado para tentar reaver um jatinho, uma BMW e cerca de 10 milhões de reais que foram bloqueados pela justiça. A defesa do senador fez a sugestão em uma tentativa de desbloquear os bens. Segundo a defesa, o terreno, composto por 4 lotes, é avaliado em aproximadamente 19 milhões de reais. No entanto, a Procuradoria-Geral da República contesta esse valor, apontando uma expressiva disparidade entre os valores descritos nas escrituras de compra e venda e nas avaliações unilaterais.
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2: Hora certa.
3: 22 horas e 17 minutos.
4: Boa noite.

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1: Olá, tudo bem? Sejam todos muito bem-vindos. A partir de agora, Aline Mota no ar com mais uma edição do Falando de Amor. Fique à vontade para participar com a gente. És o meu convidado mais que especial, através do WhatsApp ou das redes sociais. Sejam todos bem-vindos. Falando de Amor está no ar.
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5: Hora certa.
6: 22:35.
7: Boa noite.
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9: Já estou de volta com o Falando de Amor. E fala em amor, o amor é isso, né? Ele não prende, não aperta, não sufoca, porque quando vira nó, já deixou de ser amor, já virou laço.
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0: Muito bem, já estamos de volta com mais romantismo só pra você. E você, conseguiu fazer o coração de alguém sentir algo a mais do que amor? Amor já é um sentimento muito bom, né? É um sentimento forte, é intenso, é verdadeiro. Um sentimento muito além da vida. É muito além do que o próprio amor.
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6: Certa! 23 horas e 7 minutos.
7: Boa noite.
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9: É isso, já estamos de volta com amor em forma de música pra você. Gosto muito.
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4: Hora certa!
5: 23:19.
6: Boa noite.
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8: Eita, que eu estou de volta com você que tá aqui no romantismo. Beijo pra todo mundo. Continua com a gente na programação.
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3: Hora certa.
4: 23:33.
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6: Que delícia! De volta, cafezinho quentinho. Também acabei de tomar um pouquinho. Bom demais. Vamos aquecer então o coração com mais música boa. Aqui a música não para.
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0: 23:46.
1: Boa noite.
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3: Mais um bloco dos apaixonados, mais um bloco apaixonante do Falando de Amor. Confere com a gente.
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2: Hora Certa. 23:59.
3: Boa noite.
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5: Eita, que eu estou de volta com você que está aqui no romantismo. Beijo para todo mundo. Continua com a gente na programação.
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5: Hora Certa.
6: 0:12.
7: Boa noite.
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9: É isso aí, de volta com você no melhor do romantismo da programação. E dizem que o amor é cego, mas ele não é cego, gente. Ele enxerga além das aparências. Ele domina o coração para elevá-lo, não para destruí-lo. Falando de amor, aqui não para com as melhores músicas.
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1: Meus queridos, eu fico por aqui. Volto na próxima edição com muito mais. Nossa, muito obrigada e até a próxima, hein?

0: 0:35.
1: Hora certa.
0: 0:35.

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1: Olá, ouvintes. Você já percebeu como tem pessoas que amam seus vizinhos, tecem enormes elogios ao vizinho, a casa do vizinho é melhor, a família do vizinho é mais bonita, o carro do vizinho é melhor, o trabalho do vizinho é melhor. Tem gente que passa o tempo inteiro fazendo lindos elogios aos vizinhos. Cuidado, isso pode ser inveja e Deus condena e abomina os invejosos. Claro que o vizinho deve ser respeitado, deve haver cordialidade entre os vizinhos, mas não nesse nível. Na verdade, há um ditado antigo que diz que se a grama do vizinho parece mais verde, talvez seja porque você está olhando demais para a dele e esquecendo de regar a sua. Reflita um pouco sobre isso. Um grande abraço, até o próximo momento.
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1: Jorgão no primeiro teclado, senhoras e senhores. Jorgão nos teclados. Isso é puro jazz. Puro jazz da Barton School of Boston. Jazz. Meu amigo Michel aqui em São Paulo, que tá substituindo o doidão que foi embora pro Rio de Janeiro. Não sei porque a mulher foi ter filho. Mas quem foi ter filho foi a mulher, não foi ele. Michel, meu compadre, no teclado.

Isabela, na viola, senhoras e senhores. Você olhou pro, pro André, a Isabela, essa mulher, ela já olhou pro Andrézinho aqui no outro. O André, no outro violino aqui, no violino, na viola, Isabela no violino, André. André Raca. Alírio, internacional, o internacional Alírio. Olha a calça dele, olha a calça dele, que tesão, olha que tesão. Por ali mesmo pode sair um negócio, por ali mesmo, é só. Levanta aqui já. João Batista no saxofone.

0: Bom dia.
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0: 1:52.
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2: Olá, ouvintes. Você já percebeu como tem pessoas que amam seus vizinhos, tecem enormes elogios ao vizinho, a casa do vizinho é melhor, a família do vizinho é mais bonita, o carro do vizinho é melhor, o trabalho do vizinho é melhor. Tem gente que passa o tempo inteiro fazendo lindos elogios aos vizinhos. Cuidado, isso pode ser inveja e Deus condena e abomina os invejosos. Claro que o vizinho deve ser respeitado, deve haver cordialidade entre os vizinhos, mas não nesse nível. Na verdade, há um ditado antigo que diz que se a grama do vizinho parece mais verde, talvez seja porque você está olhando demais para a dele e esquecendo de regar a sua. Reflita um pouco sobre isso. Um grande abraço, até o próximo momento.
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1: Bom dia!
2: 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A segurança da sua viagem também passa pela revisão de todo o sistema elétrico do carro, incluindo faróis e lâmpadas, ainda mais para quem vai viajar à noite. 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
1: Olá, ouvintes. Já ouvi muita gente dizendo que é uma bênção. E também já ouvi outros falando assim, olha, você tem que ser uma bênção. Ou seja, você uma bênção. Mas como ser uma bênção? A Bíblia nos ensina como que nós podemos ser uma bênção. Quando alguém diz isso, está falando o seguinte, seja um exemplo de cristão, seja uma pessoa amável, seja alguém do coração de Deus. Qual o caminho para sermos uma bênção? Eu vou separar aqui em 7 programas, em 7 passos, de acordo com Colossenses capítulo 3, versículo 12. O primeiro princípio que eu ouço aqui é que para ser uma bênção é preciso nós termos compaixão em nosso coração, porque o versículo 12 de Colossenses 3 diz, portanto, como povo escolhido de Deus, santo e amado, revesti-vos de profunda compaixão. Compaixão, minha gente, significa ter um sentimento piedoso. É você ter, se colocar no lugar do outro, é você sentir a dor do outro, é você ver o sofrimento do outro e se compadecer e ajudar e socorrer. Que Deus possa nos cobrir com um coração cheio de compaixão para com o nosso próximo. Que Deus te abençoe no nome de Jesus.
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Filtro de ar, óleo e combustível. 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
2: Cinco e dois.

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Abençoada seja a nossa quarta-feira. Bom dia! Bom dia para você, meu amigo. Bom dia para você, minha amiga. Tudo bem? Tudo bem com você? Espero que sim, espero que você esteja bem. A partir de agora, a gente começa mais uma edição do programa do Léo Lima. Hoje, 16 de setembro de 2026, quarta-feira, metade da semana. E a partir de agora, tem informação e prestação de serviço até às 8 da manhã no programa do Léo Lima. Estamos direto de Recife, Pernambuco, falando para todo o Brasil, para todo mundo, através da internet. Não há distância que nos separe com a internet, né? É isso aí, com a internet a gente chega longe, bem longe. Obrigado você aí, muito obrigado pelas mensagens, muito obrigado pelas ligações, muito obrigado a você que deixa a sua curtida, o seu comentário nas redes sociais, a você que está com a gente aqui, né, diariamente, acompanhando o programa do Léo Lima. Para mim é enorme alegria em saber que tem tanta gente ouvindo e assistindo o programa do Léo Lima todas as manhãs. Ao vivo nas emissoras parceiras de norte a sul, de leste a oeste do Brasil. Estamos também em Portugal, Angola e Itália com o nosso programa. Obrigado a você que está pelas rádios, obrigado a você que está pelas redes sociais. Tem live no Instagram, Léo Lima Locutor, Léo Lima Locutor no Instagram. Facebook, blog do Léo Lima e nas páginas parceiras. Ao vivo no YouTube. Vai lá no nosso canal do YouTube, se inscreva no canal, procura a gente lá no YouTube. 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Que legal, né? É isso aí. Meus amigos e amigas do rádio, da rede social, da internet, deixa eu falar para você as atrações de hoje. Hoje é quarta-feira, hoje é dia do Ivan Carlos Cunha, falando de trânsito, transporte, mobilidade urbana, com a coluna Sinal Amarelo. Tem professor Kleber Lima, falando de tecnologia. Já, já, professor Kleber Lima. Hoje é dia da Senoma Land, a nossa empreendedora digital. E hoje é dia de estreia no programa do Léo Lima. A partir de hoje e todas as quartas-feiras teremos aqui o advogado Dr. Euil Gonçalves. Ele é advogado especialista em direito do consumidor. É isso aí, tem um novo reforço aqui para o programa. Dr. Euil Gonçalves, advogado especialista do consumidor, às quartas-feiras, dando dicas, tirando dúvidas dos nossos ouvintes, trazendo o que tem aí no Código de Defesa do Consumidor, né? Muitas vezes tem uma coisa que tá lá, né? O camarada acha que como é que chama? O comerciante, o vendedor, ele acha que aquilo que tá no contrato ali, né? É o que vale. Nem sempre, viu? Nem sempre. Durante os próximos programas aí, né? O doutor Euil Gonçalves vai destrinchar aí, né, o que tem dentro do Código de Defesa do Consumidor e também trazer o que está fora do código, né? Então, todas as quartas-feiras, Dr. Euil Gonçalves, advogado especialista em direito do consumidor. Você pode fazer a sua pergunta para ele e para os nossos demais especialistas. Quiser fazer uma reclamação, um apelo, uma denúncia, um alô, mandar um feliz aniversário, o mesmo número para participar: 81999-20-3300. 81999-20-3300. Ao vivo, até às 8 da manhã.

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1: E vamos para nossa mensagem. Antes, deixa eu... Na abertura do programa, assim que eu coloquei para abrir o programa aqui, deu uma queda de energia e o computador reiniciou. Vê que doideira. Prestes a começar o programa. Ainda bem que reinicia rápido aqui o PC. Né? Não comprometeu tanto, né? Mas deu uma queda de energia. Semana passada, vocês lembram que eu acho que na segunda-feira não tivemos o programa, né? Segunda da semana passada, devido ao problema de energia elétrica. E foi só aqui, né? O problema entre o fio do poste e chegando aqui na caixa lá da energia. E acredito que está com algum problema ainda, porque a energia não está dando 220, está menos de 220. Com isso, está dando uma queda. Quando dá uma queda, o negócio já está abaixo, aí reinicia o computador. Então, vamos tentar resolver isso com a Neo Energia para ver se corrige, né? Até para não danificar os equipamentos aqui, né? Então, se deu algum BO aí na sua rádio, peço perdão. Na hora que a gente foi entrar, deu esse probleminha aí, mas por enquanto tá resolvido, né? Por enquanto. Você pode ajudar no crescimento aqui do programa do Léo Lima compartilhando a nossa transmissão. Se você puder compartilhar, eu vou ficar muito feliz, né? Compartilha aí. Clica aí em compartilhar na live. Quem tá no Instagram aí, no acompanhando a gente aqui nessa câmera, no Instagram, clica no aviãozinho aí, no aviãozinho da live. Você clicando no aviãozinho, né? Esse aviãozinho que tá na live aí, você vai enviar para os seus amigos um direct. Então faz isso, um direct. Mande um direct para os seus amigos aí. Tá certo? Para quem tá no Face e no YouTube, é só clicar aí na live em compartilhar. Compartilhar. Compartilha aí, compartilha. Vamos trazer novas pessoas para cá. Vamos aumentar o nosso time do bem. Tá bom, pessoal? Tá legal? Hoje eu quero falar o seguinte. Os nossos olhos, eles são seletivos. Nós focalizamos o que queremos ver e deixamos de ver o restante, não é assim? Então, se você tem o poder de escolha, escolha focalizar o lado melhor, o mais bonito, o mais vibrante das coisas. Assim como um girassol escolhe sempre estar virado para o sol. Você sabia disso? Hã? O girassol ele vai acompanhando o sol. Você já reparou como é fácil ficar de baixo astral? É baixo astral porque está chovendo, porque tem conta a pagar, porque não tem exatamente o dinheiro ou a aparência que gostaria de ter, porque ainda não encontrou o amor da sua vida, porque a pessoa que você quer e ela não te quer. São tantos porquês, né? Porquê disso, porquê daquilo. É claro que tem hora que nós não estamos bem, né? Mas a nossa atitude deveria ser a de uma antena que tenta ao máximo possível pegar o lado bom da vida. Na natureza, nós temos uma antena que é assim, o girassol. O girassol se volta para onde o sol estiver, como eu falei. Mesmo que o sol esteja escondido atrás de uma nuvem. Olha que coisa. Então, nós temos que aprender a realçar o que de bom recebemos. Aprender a ampliar pequenos gestos positivos e transformá-los em grandes acontecimentos. Temos de treinar, meus amigos, para ser girassol, que busca o sol, a vitalidade, a força, a beleza. Porque aqui a gente só se prepara para a viagem. Vai viajar e se prepara todinho e não se prepara para a vida como um todo. É? A vida é uma viagem também, gente. Apreciar o amor que alguém em um determinado momento dirige a você. Apreciar um sorriso luminoso de alegria de alguém que você gosta. Apreciar uma palavra amiga que vem soar reconfortante, reanimadora. Apreciar a festa, a alegria, o sorriso. E se o mau humor voltar, e volto também a lembrança dos girassóis. Selecione o melhor deste mundo. Valorize tudo o que de bonito e bom haja nele e retenha isto dentro de você. E este é o segredo de uma vida melhor. Pense nisso.

0: Essa é a Priscila Alcântara, aquela lá do Bom Dia e Companhia do PlayStation. Lembram dela? Priscila Alcântara. Essa música tem a participação, sabe de quem? Essa voz aí, ó. Esse é o Whindersson Nunes. Pena que eu não posso tocar a música inteira devido à questão dos direitos autorais. Aí a live cai e prejudica o nosso programa aqui. Mas se você puder, depois acompanhe. Tem um clipe muito bonito, muito legal na internet. Priscila Alcântara, participação de Whindersson Nunes. O nome dessa música, Girassol. Tudo a ver com a nossa mensagem de hoje, né? Muito legal. 7 da manhã, 19 minutos pelo horário de Brasília.
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2: Previsão do tempo para quarta-feira, 16 de setembro de 2026. Região Centro-Oeste. Em Brasília, muitas nuvens no céu com possibilidade de chuva isolada na manhã desta quarta-feira. Os termômetros marcam mínima de 21 e máxima de 30 graus. Umidade relativa do ar na capital federal gira em torno de 85 a 35%. Caçu, em Goiás, comemora aniversário com previsão de céu encoberto com pancadas de chuva isolada pela manhã. À tarde, céu claro, com temperatura mínima de 17 e máxima de 33 graus. Umidade do ar varia de 100 a 30%. Região Nordeste. Em Aracaju, previsão de amanhecer com o céu cheio de nuvens. À tarde, céu claro, mas à noite o tempo fecha e pode chover. Temperatura mínima na capital sergipana é de 24 e máxima de 30 graus nas horas mais quentes do dia. A umidade do ar vai de 90 a 50%. Upanema, no Rio Grande do Norte, canta parabéns com muitas nuvens no céu pela manhã e sol e céu claro à tarde. Temperatura mínima é de 21 e máxima de 36 graus. A umidade do ar é de 85 a 30%. Região Norte, em Belém, no Pará, céu predominantemente nublado nesta quarta-feira. Temperatura mínima é de 24 e máxima de 35 graus. A umidade do ar é de 90 a 54%. Rio Branco, no Acre, amanhece com céu cheio de nuvens, com chuva isolada. À tarde, o tempo abre e deixa o céu claro. Temperatura mínima é de 20 e máxima de 34 graus. Umidade do ar varia de 94 a 55%. Região Sudeste. A cidade de São Paulo tem previsão de poucas nuvens no céu pela manhã. À tarde, acúmulo de nuvens que deixam o céu encoberto. Os termômetros registram mínima de 11 e máxima de 20 graus. Umidade relativa do ar na capital paulista vai de 100 a 70%. Ituiutaba, em Minas Gerais, canta parabéns com previsão de céu cheio de nuvens pela manhã. À tarde, céu claro. Temperatura mínima de 17 e máxima de... Ituiutaba, em Minas Gerais, canta parabéns com previsão de céu cheio de nuvens pela manhã. À tarde, céu claro. Temperatura mínima de 17 e máxima de 35 graus. Umidade relativa do ar é de 100 a 30%. Região Sul. Em Curitiba, no Paraná, céu encoberto na maior parte do dia, mas sem previsão de chuva. Os termômetros registram mínima de 13 e máxima de 18 graus. A umidade relativa do ar fica entre 100 e 60%. Florianópolis, em Santa Catarina, amanhece com poucas nuvens no céu que se acumulam ao longo do dia e deixam o tempo nublado à noite. Termômetros registram mínima de 14 e máxima de 20 graus. A umidade relativa do ar oscila entre 90 e 40%. Você ouviu a previsão do tempo para esta quarta-feira, 16 de setembro de 2026. com informações do IBGE Cidades e do Instituto Nacional de Meteorologia, INMET, com a redação de Lucília Araújo, da agência Rádio Gov em Brasília, Vladimir Filipim.
0: Obrigado, viu, Vladimir Filipim, a previsão do tempo, a mais completa do rádio. 7 da manhã, 23 minutos, pelo horário de Brasília.
3: Alô?
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0: Primeira parte do alô, alô, deixa eu mandar um bom dia aqui pro pessoal do Instagram, Ecoarte, bom dia. Bom dia pro Edmilson da Picanha, aquele abraço, amigo. Maria José Conceição tá por aqui também, o MacGyver, a Leda no bairro de Rio Doce, Olinda. Jô de Portugal, bom dia, Jô, bom dia pro Guerreiro 081, aquele abraço, Guerreiro. Cantor, produtor musical, aquele abraço. O Marquinho César, Marquinho é conselheiro tutelar em Jaboatão dos Guararapes, aquele abraço, Marquinho. Abraço, meu irmão. Seu pai também, o Fernando César, gente boa. Deixa eu mandar um bom dia pro Rafael Martins, Rádio de Volta ao Passado, tá com a gente. Em Minas Gerais, aquele abraço. Boa noite pra Líria Vuolo Tajima, lá no Japão. Boa noite. Ana Nery, bom dia, Ana. Bom dia, Ana Nery. Também tá curtindo a gente nessa manhã, 7h24. Deixa eu passar aqui no nosso WhatsApp. Nosso WhatsApp, 81999233300. Bom dia para nosso ouvinte Hilda, tá diariamente com a gente no bairro de Encanto, cidade de Igaraçu. Valeu, muito obrigado pela audiência. Ana, tá em Agrestina. Que a paz do Senhor Jesus entre e fique em seu lar. E que as bênçãos do Senhor sejam derramadas sobre sua vida, sua família e todos aqueles que você ama. Amém. Bom dia, obrigado, Ana. Quem mais? Deixa eu ouvir aqui. Tem tempo? 7h25. Daqui a pouco tem a segunda parte. Tá certo? Daqui a pouco tem a segunda parte do alô. Bora pra agenda. A gente se empolga aqui, né? E o horário estoura, né? Aí Léo Lima fica na correria. Né, gente? Vamos lá pra agendinha de hoje. Quarta-feira, 16 de setembro. Passados 259 dias do ano, faltando 106 para acabar 2026. Estamos na edição 1938 do nosso programa Inverno Lua Crescente. Hoje é Dia Internacional para a Preservação da Camada de Ozônio, a ozonosfera. É Dia Nacional de Combate e Prevenção à Trombose. Hoje é Dia do Caminhoneiro. Caminhoneiro tem umas 500 datas no ano. Mas hoje também é Dia do Caminhoneiro. Então, a você que é do caminhão, você que é da carreta, você que é do baú, você que é do caminhão que carrega grãos, você que é do caminhão que carrega líquidos, combustível, animais, carga seca, né? Carga molhada. A você que é caminhoneiro, parabéns pela bela profissão. Eu, quando era criança, tinha vontade de ser caminhoneiro, motorista de ônibus, né? Adorava ficar vendo, pequenininho, olhando os caminhões passando na frente lá do meu prédio, ficar dando chá pros motoristas assim, quando era pequenininho. Eu lembro como fosse hoje, né? Então, a você que é caminhoneiro, que ajuda aí no crescimento do Brasil, o nosso agradecimento.

0: parabéns pela bela profissão. Caminhoneiro, a vida é difícil, gente. Não é fácil não, você ficar o tempo todo na solidão, não é? O tempo todo na solidão, na boleia do caminhão, né? E transportando aí o progresso do Brasil. Então, um grande abraço a você que é caminhoneiro. Os santos do dia, São Cipriano e São Cornélio. Os fatos históricos do dia 16 de setembro. Em 1810, teve início da Guerra da Independência do México. Em 1817, o estado de Alagoas é emancipado da capitania de Pernambuco, em consequência da Revolução Pernambucana daquele ano. Em 1961, o tufão Nancy, possivelmente com os ventos mais fortes já medidos em um ciclone tropical, chega a Osaka, no Japão, matando 173 pessoas. É isso aí, as coisas da natureza, né? Tufão tem até nome. É, tufão, furacão, não sei o que, Áudio do furacão, não sei o que, Camila, furacão, vai pra lá, vai pra cá, o furacão dá a volta, depois de outro ano ele volta novamente com o mesmo nome, já sabe até o nome do furacão. Que doideira, né? 7h28, agora tem os aniversariantes do dia. Se você quer parabenizar alguém, o momento é agora. Manda pra cá o nome da pessoa. Se você quiser gravar um áudio também parabenizando, fique à vontade. 819-9920-3300. E nós temos aqui um quadro que se chama De Quem É Essa Voz. A gente coloca trechos aí de falas de personalidades aniversariantes do dia. Deixa eu olhar as de hoje. Uma tá bem fácil. Uma. A outra, mais ou menos. E a outra eu acho bem difícil o pessoal acertar. Vamos brincar? Vamos lá.
1: De quem é essa voz?
2: Eu nunca pensei em ser atriz. Atriz profissional, né? Eu, como uma menina de pequena classe média, né, estava habituada, assim, que artista não ganha dinheiro, não consegue sobreviver do seu trabalho. Eu fui criada para ter marido e cuidar da casa e dos filhos. Mas eu sempre fui uma dança muito inquieta, né? Eu é que fui procurar o ginásio que eu queria fazer, o científico que eu queria fazer. De repente eu tinha um namorado, eu estava praticamente noiva, né? Que era um amigo do meu irmão que frequentava a minha casa. E não era nada da queria. Então eu quero a minha independência, eu quero a minha liberdade. Eu acho que essa é uma tônica e outra mola da minha vida, é a busca da liberdade.
1: De quem é essa voz?
3: Ah, me lembro de Pereira como uma cidade, como você falou, muito pequena, muito humilde e muito sem comunicação com o resto do mundo. Pra você ter uma ideia, quando eu era menino não tinha energia elétrica. Eu vim conhecer uma lâmpada assim acesa na minha frente com 10 anos de idade. Porque quando eu saí de lá, ainda não tinha chegado a energia em Pereira. Só chegou depois que a gente saiu. É uma boa lembrança, por quê? Porque é uma lembrança de uma infância muito legal. A gente morava num sítio que era quase dentro da cidade e era um sítio pequeno, mas muito aconchegante. E isso era muito legal. Interessante. A infância, talvez, uma das melhores infâncias que eu conheço foi a minha.
1: De quem é essa voz?
4: Toda mulher que tem uma gravidez maravilhosa tem que agradecer muito, porque eu adoraria ter, assim, se Deus me falasse agora, assim, ah, é sua terceira gravidez, vai ser incrível. Eu engravidava agora. Mas eu tenho pânico, por isso que às vezes eu falo assim, Thiago, vamos adotar uma criança. E também não é justo, porque eu sou uma atriz reconhecida, então a pessoa que está do meu lado vai ficar para sempre com a mesma vida, porque ela não pode se mexer. Eu que sou alguém.
5: Eu que vou brilhar,
4: não.
5: Né?
4: É. Não. É, não mesmo. Você quer ser...
1: De quem é essa voz?
0: Vamos lá com as dicas. Quem são as personalidades de hoje? A primeira voz é de uma atriz. Essa atriz, ela nos deixou no ano de... Cadê o ano aqui que ela partiu? 88. Ela morreu num naufrágio. Vê que doideira, gente. É. Morreu afogada. Um naufrágio. Uma atriz muito conhecida. Muito conhecida. 1988. A segunda voz é de um... Escuta aí. Arquiteto. Apresentador de TV. Ator. Cantor. Compositor. Humorista. E músico. Quem é? Rapaz muito inteligente, viu? Tem olhar assim, né? Subestima muito ele, mas é um rapaz muito inteligente ele. Tá sumido assim, né? Vez em quando tá em podcast participando. Fez muito sucesso muito sucesso, parecia muito em programa de televisão, mas ele continua cantando, né? Não tem mais aquele sucesso de antes. Mas é um cara muito engraçado. E a terceira voz é de uma atriz, uma consagrada atriz. Quantos anos ela está completando hoje? Deixa eu bater uma curiosidade e ver a idade dessa moça aí. Desenrolada, uma boa atriz, viu? Boa atriz, boa atriz. 48 anos hoje, ó. 48 anos. 48 anos essa atriz. Você sabe quem é? Ela ficou muito conhecida, assim, ela já era conhecida, mas ficou muito conhecida por uma cena na novela, onde ela raspou o cabelo. Agora ficou fácil, né? Ficou fácil. Difícil é ajeitar esse microfone aqui, mas a gente chega lá, né? Tá com zumbido aí, não tá, gente? Mas coisas a gente vai ajustar, a gente chega lá, como eu já falei. Participa aí, dá o teu palpite. 81999-2330. Lupicínio Rodrigues estaria aniversariando hoje, o cantor e compositor. B.B. King, músico, também estaria aniversariando. O cantor e compositor Cassiano estaria aniversariando hoje, morreu em 2021. Cassiano tinha uma bela voz, né? Belas composições e bela voz. O cantor e compositor Richard Marx. Richard Marx. Putz, esse aí é... Esse tá completando 63 anos, ó. 63 anos. Tem música boa de ouvir, viu? Richard Marx cantando. Quem mais? Tem um bocado de gente hoje. A atriz Andréa Beltrão. O cantor, ator e político Marcelo Aguiar. É o cantor gospel, né? Marcelo Aguiar. A cantora Paula Matos. É a música sertaneja, Paula Matos. Eita, rapaz, o Elifas Júnior, ó, o cantor Elifas Júnior, lá de Caruaru, tá aniversariando hoje, parabéns pra ele. Elifas Júnior, o homem das trilhas, né? Elifas Júnior. E o nosso amigo DJ Vânio. Alô, DJ Vânio, nosso amigo da Rádio Mix Web de Jataúba, emissora parceira nossa na cidade de Jataúba. Alô, DJ Vânio, parabéns pra você, meu irmão. Felicidades na sua vida e tudo de bom, tá? Bora seguir aqui com o nosso programa. Se hoje é seu aniversário, parabéns pra você. Como diz a música do Legião Urbana, é preciso amar as pessoas como se não houvesse amanhã. É preciso amar as pessoas como se não houvesse amanhã. Bom dia! Bom
1: dia! 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
0: 7:35. Estamos ao vivo no programa do Léo Lima, informação e prestação de serviço para você, ao vivo, segunda a sexta, 7 às 8 da manhã, o nosso programa, tá? Segunda a sexta, 7 às 8 da manhã, pelo horário de Brasília. Hoje tem estreia no programa, daqui a pouquinho o doutor Euil Gonçalves, advogado especialista em direito do consumidor. Vai estar com a gente já, tá? Prestando serviço aqui, tirando dúvidas, dando dicas para você não cair numa fria, para você sair de uma fria. Já, doutor Euil Gonçalves, beleza? Já no programa do Léo Lima, tem estreia. Tem o professor Kleber Lima, falando de tecnologia. Hoje é dia da Senoma Land, a nossa empreendedora digital. Já ela é jornalista também e empreendedora digital, dando dicas aí na área do empreendedorismo, né? Para quem quer montar um negócio, para quem já tem um negócio, e para você que quiser dar aquela atualizada no seu negócio, né? Na área da tecnologia, ela traz sempre dicas, tá bom? Beleza? Já. Deixa eu ver aqui. Deixa eu mandar um abraço pro Neco, o Neco, lá da rádio Japaratinga FM. A gente tá com um probleminha, tá com um probleminha lá no na rádio. Tá em tá com dois áudios. Isso acontece com uma rádio nova, o pessoal tá fazendo ajuste ainda, porque a conexão é automática, a maioria é automática. As nossas emissoras aqui, todas elas, o programa entra sozinho. Como essa é uma rádio tá nova, estão fazendo uns ajustes aí, né? Mas deixa eu mandar um alô aqui pra Jéssica. Jéssica, que é a doutora Jéssica. Doutora Jéssica, que é a filha do Neco, lá da rádio Japaratinga FM. Ela trabalhou em Japaratinga, no Paraíso 3, né? Paraíso 3, uma médica muito querida na cidade. A doutora Jéssica foi uma das responsáveis pela rádio Japaratinga, pela existência da rádio Japaratinga. Então deixa eu mandar os parabéns para a doutora Jéssica Vitória. Como eu falei, a cidade de Japaratinga gosta muito dela, né? Prestou um elevado serviço lá na prefeitura, né? Tá trabalhando em Brasília atualmente, né? E o povo fica lá pedindo, cadê a doutora Jéssica? Volta para a cidade, doutora Jéssica, volta para a cidade. Então, hoje é aniversário de doutora Jéssica. Parabéns, doutora Jéssica, em Brasília, mas é uma médica muito querida na cidade de Japaratinga. Parabéns para ela, ok? Vamos mandar alô? Vamos mandar mais alôzinho?
9: Alô?
10: Alô?
9: Alô?
10: Alô?
9: Alô? Alô?
0: A Gláucia Barbosa de Igaraçu tá com a gente aqui. Oi, Gláucia, bom dia. Meu amigo Everaldo Queiroz tá informando que... Léo, ajuda a gente aqui, cara. Os moradores aqui do Habitacional do Cordeiro, desde o início de setembro, o esgoto está obstruído no bloco 11 e 15. O pessoal vem limpar e volta tudo de novo. É um serviço mal feito, né? Estão fazendo serviço mal feito, porque se tivesse um serviço bem feito, o negócio não voltaria, né? O pessoal está andando no meio do cocô lá, no meio do cocô. Não dá, né, gente? Né? Imagina a situação. Então, atenção, Prefeitura do Recife, vamos dar uma verificada aí, que o problema é externo. Eu sou radialista, eu não estudei engenharia, mas não precisa ser engenheiro para identificar que o problema não está dentro do condomínio, o problema é externo. Se o problema é externo, vamos tratar de resolver, tá certo? Tá bom? Pega o caminhão sugador, vai lá pro meio da rua para resolver. Tem alguma coisa obstruindo na rua que está causando esse problema dentro do condomínio. Tá bom, gente? Prefeitura do Recife, Residencial Habitacional do Cordeiro. Habitacional do Cordeiro. Acho que aí é Zona Oeste do Recife, né? Zona Oeste do Recife. Tá com esse problema aí, não é de hoje não, viu? Desde que o Everaldo Queiroz começou a ouvir o programa, que ele vem reclamando aqui sempre. A Líria Vuolo Tajima, ela diz aqui, Léo, parabéns para todos os caminhoneiros, principalmente para o meu filho, o Renato, e o meu genro, Marcelo, que são caminhoneiros aqui no Japão. Que Deus abençoe a todos e os proteja sempre. Amém. Que legal. Olha aí, caminhoneiro no Japão. O volante é do lado contrário, né, Líria? Aí, né? O volante é do lado contrário, gente. É mão inglesa. Vamos lá, quem mais? Deixa eu mandar um alô para a compositora Luma Chudes. É isso? Um alô para ela aqui, a Leda tá informando. As plataformas digitais. Um abraço, viu, Leda, para você aí. Quem mais? Deixa eu descer aqui as mensagens no nosso WhatsApp. 81-DDD-999-2033-00. Fátima de Beberibe. Bom dia, Fátima, para você, minha querida. Bom dia, Fátima. Bom dia aqui para... cadê aqui? Deixa eu ver. Aí, tá certo, 7h40, também conhecido como 20 para as 8. Deixa eu ver aqui, o Marcílio, vai Marcílio, o homem do tempo em São Paulo, tá frio aí, Marcílio?
11: Bom dia, Léo Lima, quartou, se for agora tá nublado, Léo, no momento 14 graus, vento gelado e vai até 18 a máxima, Léo, vai ser frio, né, Léo? E... É o final do inverno, né, Léo, é isso aí, né? Pelo menos tá sem chuva. Manda um abraço pra esse irmão, tá ligado, Léo? Tem o Jota França, tem o Pedro Barros, tem a Neto, tem a Tina, tem o Sival, tem o Magalha Produções, tem também o Ricardo Moura da Rádio Grimes e a professora Vera, no TV da Vera, Léo. E hoje é quarta-feira, Léo. Tem aquela feijoada suculenta, deliciosa.
0: Delícia.
11: Falou, Léo, um abraço e sucesso.
0: Obrigado, irmão. Um abraço pra você. 14 graus, ó. Chega a orelha, fica daquele jeito, geladinha. Eusébia Simões, do município de Jurema, Pernambuco. O Jota França também tá curtindo a gente na cidade de Paulista. Léo, estou aqui em Bezerros. Ah, tá em Bezerros agora? O homem vai e volta, vem e volta, vai e vem. Estou aqui em Bezerros. Bezerros é uma cidade do Agreste, gente. Antes de Caruaru, para quem sai de Recife. Fica entre Gravatá e Caruaru, Bezerros. Eita, que saudade de Serra Negra. É muito massa Serra Negra, viu, meu? Putz, adoro Serra Negra. Ele falou, estou aqui em Bezerros. Como é bom tomar um café da manhã assistindo e tendo informações e prestação de serviço através do programa do Léo Lima. Muito obrigado. Ele mandou alô aqui para os ouvintes, para Marcílio, Magaiva, Sival, com Pedrinho, Ana de Agrestina. Deus derrame chuvas de bênçãos a todos que estão ligados. Valeu, tá em QAP aí o J. França, que é policial militar da reserva. Jô de Portugal, vai Jô!
9: Olá, Léo Lima, bom dia, uma abençoada quarta-feira para você e sua família. Obrigado. Eu só sei a voz de Carolina Dickman.
0: É.
9: Beijinhos a Simval, Pedrinho, Ana Nery, Dona Regina, Paz, Fátima, Ana, Ivonete de São Paulo, MacIver, Ricardo Moura, enfim, a todos os ouvintes, Léo, que estão na escuta. Beijinho, beijinho, ó. Uma abençoada quarta-feira para todos.
0: Valeu. Deixa eu mandar uma mensagem para uma pessoa aqui. Peraí, viu? Peraí, viu, gente? Peço licença a vocês aqui, porque eu tenho que mandar agora. Porque senão, como é urgente, não é urgente de morrer ninguém não, tá? É urgente, mas a pessoa tem que saber agora. Peraí. Vamos lá, programa é ao vivo. Pronto, já mandei a informação. 7h43, 7 da manhã, 43 minutos, pelo horário de Brasília. Deixa eu ver aqui o Reginaldo Manuel de Garaçu, tá ligadinho com a gente. O MacIver, vai MacIver, fala meu filho.
10: Olá, Léo Lima, tudo bem? Acho que a voz é... Será? De Carolina Dickman, Yara Amaral e Falcão. Será que eu acertei?
0: Acertou, lógico.
10: Olha, deixa eu mandar um abraço pra Sival, Pedrinho, Marcílio, Ana de Agrestina, Fátima, Dona Regina, J. França, Ivanete, Leninha, Ricardo Moura, Jô, Ana, Nery e também pra Alisson. Beijo, Carolina e Andréia, e pra você em família e pra todos os ouvintes. Aquele bom dia, bom dia, bom dia. Bom dia! Tchau, tchau, Léo! Boa quarta pra todos nós!
0: Eita! Esse MacIver é uma onda, viu? Deixa eu ver aqui. E ela chama ela, que é do time do MacIver. Ana Nery, oi Ana!
12: Bom dia, Léo Lima, bom dia a todos os seus ouvintes. As vozes de hoje é da Yara Amaral, que morreu no Bato ao Murcho.
0: Isso, Murcho?
12: E do Falcão, que canta Ai Menote
0: Dog No!
12: Com aquelas suas roupas coloridas.
0: Isso.
12: Cearense.
0: É.
12: E da Carolina Drickman. Beijo,
0: certo.
12: Beijo, beijo pra você e família, Léo. Bom dia.
0: Bato Murcho e Carolina Drickman. É isso, Ana Nery? Tá certa mesmo, Ana Nery? Vou falar pra vocês aqui, falando sério agora, a Yara Amaral, ela estaria aniversariando hoje, ela morreu, gente, no trágico naufrágio, no Bato Murcho. Foi no Réveillon. De 88 pra... Acho que foi de 88 pra 89, não foi isso? De 1988 pra, 1990, pra 89... O Bato Murcho afundou em plena festa do Réveillon lá do Rio de Janeiro. Um barco afundou e nesse barco estava a atriz Yara Amaral. Outras pessoas morreram também nessa tragédia no Réveillon. Carolina Dickman e o Falcão, os aniversariantes de hoje. E se hoje é seu aniversário, parabéns pra você. Daqui a pouco tem mais alô! Cadê os destaques? Tá prontinho aqui? Eu jurava que eu tinha separado aqui os destaques. Cadê? Deixa eu ver se tá certo aqui. Tá errado aqui o trem. Tá errado. Não, acho que não veio, não. Deixa eu dar uma olhadinha aqui no meu sistema, como o programa é ao vivo. E quem sabe faz ao vivo. E aqui é na hora feito caldo de cana. Vai!
13: Oi, eu sou Fabiola Altran e estes são os destaques de hoje. Comércio varejista apresenta queda de 0,8% de junho para julho. No período de 12 meses, o setor teve queda de 1,6%, de acordo com o IBGE. Tribunal Regional Eleitoral do Rio de Janeiro indefere registros de 15 candidatos às eleições deste ano por indícios de ligação com organizações criminosas. A maioria das candidaturas é para deputado estadual. Meta anuncia que vai lançar no Brasil um novo pacote de assinaturas para versões pagas de Instagram, Facebook, WhatsApp e inteligência artificial. O Meta One terá preço inicial de R$ 7,00 por mês. Libertadores da América define hoje mais dois classificados para as quartas de final. Às 19h, o Palmeiras enfrenta a LDU no Equador e às 21h, o Corinthians recebe o Estudiantes. Pela mesma fase, mas pela Sul-Americana, o Atlético Mineiro, que perdeu o primeiro jogo por 2-0, pega o Santos. Campeonato Brasileiro tem um jogo nesta quarta pela rodada 21. O Botafogo enfrenta o Grêmio às 19h. Da Rádio 2, Fabiola Altran.
0: Obrigado, Fabiola. Isleilândia, tá ligadinha com a gente. Ô, Isleilândia, como é que você tá? Qual é a sua cidade? Fala pra mim aí. Obrigado pela sua audiência, viu? O Arlisson, Léo, eu vou mandar minhas contas pra MacGyver pagar. Eu quero ver ele feliz. Olha aí, MacGyver, pega esse BO aí. Aquele abraço. Meu amigo Tony de Escada, tá ligadinho com a gente. Deixa eu mandar um abraço aqui pra o pessoal tá curtindo a audiência, viu? O Arlisson, Léo, eu vou mandar minhas contas pra MacGyver pagar. Eu quero ver ele feliz. Olha aí, MacGyver, pega esse BO aí. Aquele abraço. Meu amigo Tony de Escada, tá ligadinho com a gente. Deixa eu mandar um abraço aqui pra o pessoal tá curtindo a gente na cidade de Japaratinga, em Alagoas. O pessoal do Hortifruti Oliveira. Casa da Carne, Casa da Carne e também Mercadinho Bebidas. Um abraço para vocês aí, aquele abraço, pessoal aí, os comerciantes de Japaratinga, Alagoas, litoral norte, alagoano, curtindo a gente através da nossa nova emissora e parceira, né? A Japaratinga FM, aquele abraço. Bora seguir aqui, bora seguir. Olha a hora, 19h, 48 minutos.
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0: Dando boas-vindas ao nosso novo integrante do time aqui do programa do Léo Lima. Vai prestar serviço aqui todas as quartas-feiras na área do direito do consumidor. Seja bem-vindo, doutor Euil Gonçalves. Bom dia.
14: Bom dia, ouvinte do programa do Léo Lima. Bom dia, meu amigo Léo.
0: Bom dia.
14: A dica de hoje é sobre a proibição da venda casada. É quando o consumidor desejar obter um objeto ou um serviço e o fornecedor ou lojista informar que para aquela aquisição o consumidor terá que obter outro produto. Exemplo, comprar um pacote de telefonia e o operador vincular aquele pacote de telefonia também a um pacote de dados ou comprar um telefone, um aparelho celular. É proibido pelo Código de Defesa do Consumidor qualquer tipo de venda casada. Ok? Obrigado, Léo, e até quarta.
0: Até próxima quarta-feira. Muito obrigado, doutor Euil Gonçalves, novo integrante aqui do programa do Léo Lima. 7h49. INSS alerta para novo aumento no golpe da prova de vida. Conta aí, Rodrigo Santos.
15: O INSS voltou a alertar aposentados e pensionistas sobre o golpe da prova de vida. Os criminosos continuam enviando mensagens de texto e pedindo a atualização de cadastros, e dizendo que o benefício será cortado caso os segurados não forneçam os dados. É tudo golpe. A comprovação de prova de vida ocorre por meio do cruzamento de dados entre os sistemas do governo federal. O INSS pode sim entrar em contato com o segurado quando faltar alguma informação, mas esta comunicação ocorre sempre por meio de um canal oficial. O aplicativo ou site Meu INSS ou via mensagem do gov.br, que tem um sinal azul de conta verificada. Outra eventual necessidade de prova de vida é informada também pelo terminal de caixa eletrônico do banco pelo qual o beneficiário recebe o pagamento. Além disso, o INSS não envia servidores à casa do beneficiário. Se algum desconhecido pedir senhas, dados bancários ou transferência de dinheiro, desconfie. Na dúvida, ligue para a central telefônica do INSS no 135. Da agência de Rádio Mais News, Rodrigo Santos.
0: Obrigado, Rodrigo. 7h50, ou seja, 10 para as 8. Obrigado você pela audiência, pela sua preferência. Deixa eu ver aqui, tem uma mensagem aqui da Nalva, nosso ouvinte de Igaraçu. Cadê você, Nalva?
16: Bom dia, Léo. Bom dia, acordei agora, Léo. Para escutar seu programa, acordei agora. Meia inchada, não pode beber água, é uma sede, vai ter que botar o transplante, não vou fazer exame de mama para poder entrar na fila do transplante, Léo. Mas o processo é difícil demais. Eu posso, eu quero, eu vou conseguir, Léo. Amém,
17: é isso aí,
16: Léo. Bom dia pra você.
17: Bom dia, Nalva. Muito obrigado pela sua audiência. Já deu tudo certo, viu? Vai dar tudo certo. Vai dar tudo certo aí, minha querida. 751, ó, gente. Passageiros que causam tumulto no avião já podem ser multados.
15: Já estão em vigor as novas regras da Agência Nacional de Aviação Civil contra passageiros indisciplinados. As mudanças

0: estabelecem punições para quem cometer agressões físicas ou verbais, provocar tumultos ou causar danos à infraestrutura aérea. As sanções dependem da gravidade da infração e as multas vão de 500 a 17 mil reais. Em casos considerados gravíssimos, o passageiro será incluído em uma lista e pode ficar proibido de comprar passagens ou embarcar em qualquer voo doméstico no Brasil. Segundo a ANAC, quase 1.800 casos de tumultos em aeronaves foram registrados só em 2025. As regras aprovadas valem apenas para voos domésticos. Da agência de rádio Mais News, Rodrigo Santos.
1: Obrigado, viu, Rodrigo? 7h52, 7 da manhã, 52 minutos pelo horário de Brasília.
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1: Deixa eu chamar aqui a nossa jornalista empreendedora digital, Senoma Landi. Oi, Senoma, bom dia.
3: Bom dia, Léo. E a você, ouvinte. Se liga na nossa frequência porque o tema tá quente, igual cafezinho saindo na hora. Você já parou para pensar em quem protege o seu projeto quando o conflito acontece na tela do smartphone? Para quem empreende na internet, a perícia digital e a segurança da informação não são assuntos distantes. Elas são a linha de defesa jurídica e patrimonial do seu negócio. No ecossistema online, contratos, parcerias e transações rodam em ambiente virtual o tempo todo. Mas será que quando surge uma fraude, uma quebra de sigilo ou um golpe, um simples print de tela não tem validade jurídica para blindar o seu patrimônio? Deixa eu te contar uma experiência prática. Acompanhei de perto um negócio digital que sofreu uma tentativa de fraude em um contrato fechado via mensagens. Sem uma perícia técnica em dispositivos móveis capaz de atestar a veracidade de metadados e registros, o risco de paralisar as atividades foi real. É exatamente por isso, Léo, que o empreendedor digital precisa entender de prova técnica. Quer ver como isso funciona na prática de grandes investigações? Neste sábado, dia 19 de setembro, às 14 horas, acontece o workshop exclusivo da ABCCrim na pós-graduação em perícia criminal e judicial da Faculdade Exuda, no bairro de Santo Amaro, em Recife. O evento traz dois grandes especialistas, Tiago Pereira, referência em perícia digital de São Paulo, e Cristiano Carrilho, liderança institucional em defesa da ciência criminal em Pernambuco. Eles vão debater o tema Prova Digital em Jogo, como a perícia em celulares decidiria o caso por caro. Quer entender como a alta tecnologia forense pode proteger as suas atividades e blindar o seu negócio contra fraudes? Para garantir a sua vaga, esteja presente conosco. E lembre-se, entrada gratuita. Proteja a sua empresa e vamos juntos em mais um minuto de empreendedorismo Senoma com aroma de café, construindo negócios humanizados conectados à inovação 5.0. Deus nos abençoe e até quarta.
1: Até próxima quarta-feira, nossa querida Senoma Landi. Muito obrigado, viu, Senoma? 7h55 pelo horário de Brasília, 7h55. Brasileiros ampliam gastos no exterior e movimentam 58 bilhões. Parceria busca levar mais alimentos brasileiros a novos mercados. Brasil tem quase 29 milhões de mulheres vítimas de violência. Eita, projeto ajuda estudantes a planejar carreira desde o ensino médio. Recebi uma informação que tem muito brasileiro com medo de votar nas eleições por conta do ICE lá, né? O pessoal da fiscalização mandar o pessoal de volta pro Brasil. Aqueles brasileiros que entraram de maneira irregular ou aqueles que entraram de maneira regular, né? Lá no Brasil, nos Estados Unidos para turismo, aquela coisa toda, e não voltaram, né? O camarada foi e não voltou. Então, os que não conseguiram green card, os que não conseguiram algum visto de trabalho, que estão de maneira irregular, esse brasileiro está com medo de votar, né? Votar nas próximas eleições, para evitar que o pessoal do ICE aí pegue, né? Dê aquela flagrada e mande o camarada de volta aí pro Brasil. 7h57, 7 da manhã, 57 minutos.
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1: Deixa eu chamar aqui o professor Kleber Lima. Oi, professor, bom dia.
4: Bom dia, Léo Lima. Bom dia também a todos os ouvintes. Bom, pessoal, chegou o período eleitoral e aí as pessoas utilizam mais o aplicativo chamado e-título, para substituir aquela carteirinha que a gente

0: pegam uma imagem parecida, fazem baixar o aplicativo e, né, acabam tirando informações que acabam te prejudicando depois em algum momento. Então eu coloquei até o site, né, tá com o Leo Lima, da Receita. Vocês procurem lá que vocês vão ver que tem os campos para baixar o aplicativo. Seria bom, pessoal, vocês já baixarem, não deixar para próximo das eleições, pois costuma congestionar, porque como é uma coisa que é utilizada a cada 2 anos, então muitas pessoas deixam para a última hora. E aí o servidor ele congestiona, pessoas não conseguem abrir o e-título, não conseguem baixar. Então é ótimo, né, que vocês já vão fazendo isso com antecedência, porque muitas vezes aí eu já tinha ou já tenho, mas às vezes trocou o aparelho, existe algum tipo de atualização e faz com que o aplicativo não abre e tenha que reinstalar ele novamente. Então, para evitar esse tipo de transtorno, é bom você já, né, agilizando essa parte para, na hora de votar, não ter nenhum problema com isso, tá bom? Que Deus ilumine nossa quarta-feira, que Deus ilumine nossa semana e até próxima quarta-feira, se Deus quiser. Tchau, tchau.
1: Valeu, professor Kleber Lima, falando em tecnologia. Baixa aí, tá, gente? Baixa o e-título aí para... Tá bem mais fácil hoje para votar, né? Hoje tá bem menos complicado, né? Até com documento com foto, você vota, basta saber onde é que você vai votar, qual é a tua sessão, né? É, pra gente finalizar aqui, hoje infelizmente não teremos o Ivan Carlos Cunha, ele tá na estrada, não conseguiu participar com a gente, o Ivan Carlos Cunha, ele volta na próxima semana. Mas pra finalizar aqui, deixa eu mandar um abraço aqui pro pessoal da rádio Japaratinga FM, o nosso amigo Neco, ele tá lá em Brasília, tá descansando lá em Brasília, visitando a família. Tá lá com a doutora Jéssica Vitória, que é a filha dele. Por lá em Brasília, Elzita, Ana Luísa, Gleice, Yasmin, Érica, Mel e o Guilherme. Então, um abraço pra vocês aí na Capital Federal, curtindo o programa do Léo Lima através da Japaratinga FM de Alagoas. Acabou o programa de hoje. Amanhã tem mais. 7 da manhã. Tchau, pessoal. Valeu!
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1: Hora certa!
2: 8 horas e 11 minutos.
3: Bom dia.
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6: Muito bem, a partir de agora está no ar o Jornal Rádio News. Informação em primeiro lugar. Brasil e o mundo passam aqui na sua rádio favorita. Sejam bem-vindos.
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7: Previsão do tempo para terça-feira, 15 de setembro de 2026. Região Centro-Oeste, em Goiânia, o céu amanhece encoberto com pancadas de chuva e trovoadas isoladas nesta terça-feira. Os termômetros marcam mínima de 20 e máxima de 34 graus. A umidade relativa do ar, na capital de Goiás, gira em torno de 70 a 20%. Barra do Garças, em Mato Grosso, comemora aniversário com previsão de céu encoberto, com pancadas de chuva e trovoadas isoladas pela manhã. Temperatura mínima de 26 e a máxima 38 graus. A umidade do ar varia de 70 a 30%. Região Nordeste, em João Pessoa, previsão de céu cheio de nuvens, com pancadas de chuva e trovoadas isoladas pela manhã. Temperatura mínima na capital paraibana é de 24 e máxima de 32 graus nas horas mais quentes do dia. A umidade do ar vai de 85 a 40%. Itaiçaba, no Ceará, canta parabéns com céu encoberto pela manhã, com pancadas de chuva e trovoadas isoladas. À tarde, céu claro, com temperatura mínima de 25 e máxima de 36 graus. A umidade relativa do ar é de 80 a 30%. Região Norte, Rio Branco, no Acre, amanhece com céu encoberto, com pancadas de chuva e trovoadas isoladas nesta terça-feira. Temperatura mínima é de 20 a máxima de 30 graus. A umidade do ar é de 96 a 60%. Boa Vista, em Roraima, também amanhece com céu encoberto, com pancadas de chuva e trovoadas isoladas. À tarde, o tempo abre e deixa o céu claro. Temperatura mínima 27, a máxima 37 graus. A umidade do ar varia de 70 a 35%. Região Sudeste, a cidade do Rio de Janeiro tem previsão de céu encoberto, com pancadas de chuva e trovoadas isoladas nesta terça-feira. Os termômetros registram mínima de 18 e máxima de 24 graus. Umidade relativa do ar na capital fluminense vai de 100 a 80%. Limeira, em São Paulo, canta parabéns com previsão de céu encoberto, com pancadas de chuva e trovoadas isoladas o dia todo. Temperatura mínima de 15 graus, a máxima 22. Umidade relativa do ar é de 100 a 60%. Região Sul, em Porto Alegre, Rio Grande do Sul, céu encoberto, com pancadas de chuva e trovoadas isoladas. Os termômetros registram mínima de 10. A umidade relativa do ar fica entre 90 e 55%. Ponta Grossa, no Paraná, sopra velhinhas, com previsão de dia mais frio e céu encoberto, com pancadas de chuva e trovoadas isoladas. Termômetros registram mínima de 10 e máxima de 14 graus. A umidade relativa do ar oscila entre 100 e 80%. Você ouviu a previsão do tempo para esta terça-feira, 15 de setembro de 2026, com informações do IBGE Cidades e do Instituto Nacional de Meteorologia e IMET.
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3: Um estudante de 16 anos, de São Paulo, criou uma plataforma digital que explica como funciona o sistema político brasileiro. A ideia do Votaê, segundo Maurício Melzer, partiu de uma dúvida pessoal. O jovem conta que se deparou com vários questionamentos depois que tirou o título de eleitor, em busca de respostas sobre as responsabilidades de cada cargo político e para conhecer seus representantes. Ele reuniu informações públicas do TSE, o Tribunal Superior Eleitoral e do governo para criar uma plataforma de educação cívica feita por um jovem para jovens.
8: Pesquisei e fui atrás e agora está tudo lá para os jovens conhecerem e terem a chance deles para participar da democracia pela primeira vez. O site tem informações de todos os candidatos, são mais de 20 mil perfis de representantes e candidatos, e também como a estrutura do país, né? Como é que funciona os cargos, etc., congresso. A gente tem muito foco no legislativo.
3: De acordo com Maurício, a plataforma é um projeto independente, apartidário e que não aceita financiamento de partidos, campanhas ou candidatos. O site Votaê destaca o legislativo como o poder que mais afeta o dia a dia dos brasileiros e cita dados de uma pesquisa segundo a qual 75% das pessoas não conseguem dizer o nome de um único senador e 67% não lembram em quem votaram para deputado. A plataforma já está no ar há cerca de 2 meses e reúne tópicos como entenda o sistema e como uma lei nasce, além de uma aba que permite conhecer e comparar os candidatos das eleições deste ano. Entre as ferramentas voltadas para os jovens, Maurício Melzer cita o tradutor de politiquês.
8: A gente traduz essa linguagem aí que talvez parece um pouco grande, assim, talvez desconfortável para o jovem que está começando agora o movimento político, né, votar pela primeira vez. Então a gente tem essa maneira de conversar com o jovem, para ele entender melhor como funciona o sistema brasileiro, quem representa ele.
3: A iniciativa sugere uma cola personalizada para o dia das eleições, com os 19 números que o eleitor precisa lembrar na hora de votar. É possível fazer a simulação por estado para ter as informações à mão. O endereço do site é votae.org.
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9: Mais de 1 milhão de crianças até 5 anos de idade foram vacinadas com a Pneumovinte. O imunizante, que foi incorporado ao calendário nacional de vacinação em junho, protege contra a bactéria que causa pneumonia e meningite. O diferencial da Pneumovinte é a cobertura mais abrangente, porque inclui os sorotipos associados à pneumonia invasiva no Brasil. Também atua contra a otite média, que pode levar à perda auditiva e infecção generalizada. Segundo o Ministério da Saúde, entre 2023 e 2025, o país registrou 4.600 casos de meningite pneumocócica e 1.400 mortes pela doença, com taxa de letalidade de 30%. Entre crianças menores de 5 anos, foram registrados 589 casos e 187 mortes no período. Além de prevenir as formas graves das doenças pneumocócicas, a ampliação da cobertura vacinal contribui para reduzir internações, complicações e mortes, especialmente na primeira infância, período em que as crianças estão entre os grupos mais vulneráveis. Pais e responsáveis devem manter a caderneta de vacinação das crianças atualizada e procurar uma unidade de saúde para verificar se há doses pendentes. Também é possível acompanhar pela caderneta digital de saúde da criança, disponível no aplicativo Meu SUS Digital.
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10: Alterações de temperatura e umidade do ar e a presença de alérgenos no ambiente podem agravar doenças como rinite, asma e infecções respiratórias. No inverno baiano, onde chove e logo depois abre o sol, não é difícil achar alguém com o nariz entupido, espirros, tosse ou irritação na garganta. A otorrinolaringologista doutora Flávia Perrucho explica que muitas vezes é complicado distinguir o que é rinite e o que é gripe.
11: alguns fatores podem fazer com que a gente pense mais em um ou em outro. Então, por exemplo, a febre ela não vai estar presente na rinite. A febre é característica mesmo da gripe. Sintomas repetidos, persistentes, recorrentes naqueles pacientes sabidamente alérgicos, a gente tende a imaginar que seja mais um quadro de rinite alérgica. Quando a gente tem um quadro muito intenso de prostração, um certo cansaço para fazer as atividades do dia a dia, tendem a ser mais relacionados aos quadros de gripe.
10: E entre vírus e bactérias, um remédio pode se tornar vilão. Independente do quadro, a especialista alerta para o uso indiscriminado de corticoides.
11: O corticoide oral, ele é uma medicação excelente. Ele melhora muita coisa, mas o corticoide, ele não faz tratamento específico de nenhuma doença. Só que ele não é uma medicação sintomática, ou seja, ele não é como uma dipirona que você vai usar para aliviar o sintoma e tudo bem. Ele é uma medicação que tem muitos efeitos colaterais e que ele precisa ser muito bem indicado.
10: Por outro lado, a lavagem nasal com soro fisiológico, se feita de forma correta, é uma aliada nesses quadros. De qualquer forma, ao persistirem os sintomas, um médico deverá ser consultado.
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12: A Finlândia anunciou sua adesão à iniciativa francesa de dissuasão nuclear avançada. A medida amplia o alcance da ação a um país que compartilha uma fronteira de 1.340 quilômetros com a Rússia, em um contexto de tensões crescentes na Europa. O presidente finlandês, Alexander Stubb, afirmou que esta é um novo passo para aumentar a cooperação de defesa entre seu país e a França, embora não pretenda hospedar armas nucleares em seu território em tempos de paz.
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12: O senador Ciro Nogueira, do Progressistas, ofereceu um terreno de valor contestado para tentar reaver um jatinho, uma BMW e cerca de 10 milhões de reais que foram bloqueados pela justiça. A defesa do senador fez a sugestão em uma tentativa de desbloquear os bens. Segundo a defesa, o terreno, composto por 4 lotes, é avaliado e cerca de 10 milhões de reais que foram bloqueados pela justiça. A defesa do senador fez a sugestão em uma tentativa de desbloquear os bens. Segundo a defesa, o terreno, composto por 4 lotes, é avaliado em aproximadamente 19 milhões de reais. No entanto, a Procuradoria-Geral da República contesta esse valor, apontando uma expressiva disparidade entre os valores descritos nas escrituras de compra e venda e nas avaliações unilaterais.
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0: 8:25.
1: Bom dia.
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3: 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Estamos de volta e agora vamos falar de esporte aqui no Jornal Rádio News.
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4: E o Santos venceu o Cruzeiro por 2-1 na Vila Belmiro pela 27ª rodada do Campeonato Brasileiro. Os gols do confronto foram marcados por Rolaser e Fabrício Bruno contra. Ainda no primeiro tempo, enquanto Matheus Pereira descontou nos acréscimos do segundo tempo. O Peixe envolveu o time de Arthur Jorge e contou com torcedores ilustres sob olhares de Neymar, Gabigol, desfalques por lesão e suspensão respectivamente e Felipe Coutinho em vias de ser anunciado. Que assistiram ao jogo em um dos camarotes do estádio Alvinegro. O Peixe dominou o Cruzeiro do início ao fim.
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4: E o Palmeiras venceu as reservas do São Paulo por 2-0 pela 27ª rodada do Campeonato Brasileiro. Os gols dos donos da casa foram marcados pelo zagueiro Murilo e pelo atacante Vitor Roque. O resultado deixa o elenco de Abel Ferreira com 56 pontos. O tricolor, por sua vez, permanece no meio da tabela com 33 pontos. O 2-0 também ampliou um tabu no choque rei. O Palmeiras não perde para o São Paulo desde julho de 2023. São 13 jogos com 9 vitórias do Alviverde e 4 empates. Os palmeirenses vão a Quito para encarar a LDU na quarta-feira pelas quartas de final da Libertadores. Nesta terça, os São Paulinos recebem o Boca Juniors da Argentina no Morumbi pela mesma etapa da Sul-Americana.
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4: E o Vasco venceu o Grêmio em Porto Alegre de virada por 2-1 em apenas 4 minutos e respirou um pouco aliviado, ainda que permaneça na zona de rebaixamento. De quebra, o time carioca puxou o tricolor para a briga contra o rebaixamento. Os gols foram marcados por Thiago Mendes e Colídio para os vascaínos e Vila Sante para os gremistas. Goleiro de Copa do Mundo, o experiente Everton brilhou na arena do Grêmio. O arqueiro mais uma vez fez grandes defesas e foi destaque para o tricolor gaúcho.
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5: O ministro André Mendonça, do Supremo Tribunal Federal, mantém sob reserva mais de 30 quebras de sigilo bancário e fiscal relacionadas ao caso Master. A decisão foi divulgada, gerando discussões

0: sobre a transparência do processo. A Procuradoria-Geral da República defendeu a retirada do sigilo em manifestação enviada ao STF, respondendo a um pedido do ministro Alexandre de Moraes. A investigação trata sobre a rede de pagamentos de Daniel Vorcaro e da instituição financeira extinta.
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2: Cidades menores, do interior e menos urbanizadas concentram os maiores níveis de participação partidário-eleitoral no Brasil. É o que mostra o IPAR Eleitoral, o Índice da Participação Partidário-Eleitoral nos Municípios Brasileiros, divulgado pelo Observatório Participa, projeto de extensão e difusão científica do INCT Participa. Com dados do Tribunal Superior Eleitoral referentes a 2024, o IPAR Eleitoral reúne três formas distintas de participação cívica: o comparecimento às urnas, o alistamento eleitoral voluntário de jovens de 16 e 17 anos e a filiação partidária. Segundo o estudo, municípios mais populosos e urbanizados tendem a registrar, proporcionalmente, menores níveis de participação partidário eleitoral. Em Oliveira de Fátima, no Tocantins, município com 1.164 habitantes, o IPAR eleitoral atingiu a pontuação máxima de 100 pontos. Grupiara, em Minas Gerais, com 1.392 habitantes, registrou 97,7 pontos. Na outra ponta do ranking estão as duas cidades mais populosas do país. São Paulo alcançou 10,6 pontos no índice, enquanto o Rio de Janeiro registrou 6 pontos. Carla Almeida é professora da Universidade Estadual de Maringá e uma das coordenadoras do Observatório Participa. Segundo ela, apesar de o índice apontar uma maior participação partidário-eleitoral em municípios de menor porte, ainda são necessárias novas pesquisas para explicar as razões desse comportamento.
3: Nós encontramos na literatura especializada argumentos que defendem que em contextos menores, em municípios menores, de fato a participação ela tende a ser mais intensa porque a política é mais próxima dos cidadãos, das cidadãs. Essa proximidade ela favoreceria o engajamento e, por outro lado, ela também tornaria esse engajamento mais esperado, já que nesses contextos as escolhas e os comportamentos políticos individuais adquirem maior visibilidade e também, inclusive, maior cobrança.
2: Carla Almeida ressalta que o IPAR Eleitoral não pretende medir todas as formas de participação política nem avaliar a qualidade da democracia brasileira. O objetivo é oferecer uma medida comparável sobre a relação da população com as instituições eleitorais e partidárias em cada município do país.
3: A qualidade do índice é justamente essa, né? A de apresentar esse diagnóstico e possibilitar conhecer melhor a realidade brasileira e, com isso, permitir que a gente elabore perguntas mais qualificadas com essa fundamentação empírica, além de poder subsidiar ações para aprimorar a participação política.
2: Os resultados do IPAR Eleitoral estão disponíveis para consulta pública, município por município, no site inctparticipa.org.
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4: Mais de 500 municípios brasileiros estão classificados em alerta alto para risco de incêndios florestais até novembro. A previsão faz parte do monitoramento do governo federal e considera fatores como a estiagem, a baixa umidade do ar e os efeitos do El Niño. Mesmo com chuvas fora do padrão em algumas regiões no início de setembro, o cenário para os próximos meses não mudou. A expectativa é de manutenção de condições favoráveis à ocorrência de queimadas. Os maiores níveis de risco estão concentrados em Mato Grosso, no sul do Amazonas, no Pará e em áreas próximas. O norte reúne a maior quantidade de municípios nessa classificação. No centro-oeste, também há áreas sob alerta. Já a categoria Atenção alcança 2.482 municípios. Diante desse cenário, o governo federal anunciou no fim de julho um planejamento de R$1.335 bilhões para ações de preparação e resposta aos possíveis impactos do El Niño. Desse valor, R$337 milhões são de crédito extraordinário para fiscalização ambiental e prevenção e combate a incêndios florestais. Outros R$521 milhões do Fundo Amazônia foram destinados à compra de equipamentos para os corpos de bombeiros de estados da Amazônia, do Cerrado e do Pantanal. O período de estiagem também testa a implementação da Política Nacional de Manejo Integrado do Fogo, criada em 2024. A legislação prevê planos de manejo integrado e programas de brigadas florestais, mas, segundo o levantamento do Centro Brasil no Clima, apenas 4 unidades da federação têm planos formalmente aprovados. Entre elas está Mato Grosso do Sul. O diagnóstico aponta ainda que apenas 8 estados têm fundos climáticos estruturados. A avaliação é de que parte dos estados ainda concentra esforços no combate às ocorrências, enquanto medidas permanentes de prevenção seguem como desafio.
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5: Essas foram as últimas de hoje do jornal Rádio News. Voltaremos na próxima edição. Fique ligado.
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Olá, amigos, que Deus abençoe grandiosamente a todos. Está no ar o programa Bênção de Deus no seu lar com seu amigo Elton Araújo. Hoje nós iremos estudar o Salmo de número 61, que foi escrito por Davi. Davi começa falando: ouve, ó Deus, o meu clamor, atende a minha oração. Davi começa o Salmo fazendo um pedido sincero. Ele reconhece que Deus é o único que pode ajudá-lo. Olha, esse Salmo irá trazer ensinamentos profundos para o fortalecimento da nossa fé. Só que antes nós iremos escutar um lindo musical e logo em seguida retornaremos com o ensinamento do Salmo de número 61. Vamos ao musical.

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No programa de hoje, nós iremos estudar o Salmo de número 61, que foi escrito por Davi. O versículo 1 fala o seguinte: ouve, ó Deus, o meu clamor, atende a minha oração. Davi, ele começa o Salmo fazendo um pedido sincero. Ele reconhece também que Deus é o único que pode ajudá-lo. Davi leva sua necessidade ao Senhor. Sendo assim, esse versículo nos ensina que a oração deve ser nossa primeira atitude diante das dificuldades. Quem aprende a buscar a Deus, quem aprende a buscar ao Senhor em oração, nunca estará sozinho. Jeremias capítulo 33, versículo 3, está escrito: clama a mim e responder-te-ei, e anunciar-te-ei coisas grandes e firmes que não sabes. Aqui Jeremias deixa bem clara a importância de clamar ao Senhor. E o salmista Davi, no versículo 1, já expressa esse clamor a Deus, pedindo que Deus pudesse ali comparecer para ajudá-lo. No versículo 2 do Salmo 61, está escrito o seguinte: desde o fim da terra clamo a ti, pois está abatido o meu coração. Leva-me para a rocha que é mais alta do que eu, pois tem sido o meu refúgio e uma torre forte contra o inimigo. Davi, ele estava profundamente desanimado quando ele escreveu esse salmo. A expressão desde o confim da terra demonstra que ele se sentia distante e sozinho. Ao pedir para ser levado até a rocha mais alta, ele reconhece que precisava de alguém mais forte do que ele. Essa rocha representa Deus, que oferece segurança. Essa rocha representa Deus, que oferece estabilidade. Quando tudo ao redor parece desmoronar, Deus é a rocha que nós precisamos subir nela. E aqui Davi, ele pede para ser levado a essa rocha mais alta. No Salmo 18, versículo 2, fala o seguinte: o Senhor é o meu rochedo e o meu lugar forte e o meu libertador, o meu Deus, a minha fortaleza em quem confio, o meu escudo, a força da minha salvação e o meu alto refúgio. Uma torre forte era construída para proteger a cidade durante as guerras. Quem estava nela, ou quem entrava nessa torre forte, estava protegido dos ataques dos inimigos. Da mesma forma, Deus protege aqueles que confiam nele. Provérbios 18, versículo 10, está escrito: torre forte é o nome do Senhor, para ela correrá o justo e estará em alto retiro. Aqui no versículo 2 do Salmo 1, nós podemos observar Davi querendo entrar nesse alto refúgio, Davi querendo entrar nessa torre forte, Davi querendo ser colocado nesta rocha alta, porque ele sabia que tudo isso simbolizava, representava Deus, e ele estando neste local, a presença de Deus iria protegê-lo. O versículo 4 do Salmo 61 está escrito: habitarei no teu tabernáculo para sempre, abrigar-me-ei no oculto das tuas asas. Habitar no tabernáculo significava viver constantemente na presença de Deus. Já a figura das asas lembra o quê? Uma ave que protege os seus filhotes. Davi sabia que ninguém estava mais seguro do que aquelas pessoas que estavam debaixo da proteção de Deus. A presença de Deus é o lugar mais seguro para você estar, para eu estar, para as nossas vidas estarem. É tanto que no Salmo 91, versículo 4, está escrito: ele te cobrirá com as suas asas, e debaixo das suas asas confiarás.
A tua verdade será teu escudo e broquel. Escudo servia para proteger ali o soldado no campo de batalha. O broquel era um escudo menor. Tinha um escudo grande e o escudo menor. Então, Deus, ele representa esse escudo, essa proteção, essa torre forte, esse tabernáculo que Davi desejava se abrigar debaixo, certo? No versículo 6, está escrito o seguinte, Salmo 61, versículo 6, prolongarás os dias do rei, e os seus anos serão com muita geração. Tem tradução, serão como muitas gerações, certo? Davi, ele ora para Deus preservar sua vida e continuar sustentando seu reinado. Além de falar de si mesmo, falar do próprio Davi, esse salmo, esse versículo também aponta para Jesus Cristo, o Rei Eterno. Cujo reino jamais terá fim. Deus sustenta aqueles que chama para cumprir a sua missão. Deus, ele protege aqueles que ele chama para cumprir a sua missão. Deus prolonga os dias daquele que ele chama para cumprir a sua missão. Então, Davi estava pedindo que Deus, de uma certa forma, prolongasse os dias dele. E isso aconteceu. Então, ele queria continuar os seus anos na presença do Senhor. Então, Deus estaria ali presente para sustentá-lo. Deus estaria ali presente para guiá-lo. Deus estaria ali presente para fazer com que ele cumprisse com sucesso a missão estabelecida por Deus. No versículo 7 do Salmo 61 está escrito: ele permanecerá diante de Deus para sempre. Prepara-lhes misericórdia e verdade que o preservem. Davi aqui, ele reconhece que ninguém permanece firme por sua própria capacidade. É a misericórdia de Deus e a sua fidelidade que sustentam seus servos todos os dias. Então, quando ele fala, ele permanecerá diante de Deus para sempre, então ele sabia que a única forma de permanecer diante de Deus seria Deus agindo na vida dele, certo? Na vida daquele servo. Quando fala sobre a misericórdia, a verdade, são as misericórdias do Senhor que se renovam a cada manhã, que impede de nós fracassarmos na missão, que impede de nós perdermos a batalha, e assim sucessivamente. É tanto que em Lamentações, capítulo de número 3, versículo 22 em diante, está escrito: as misericórdias do Senhor são a causa de não sermos consumidos, porque as suas misericórdias não têm fim. Novas são cada manhã. Grande é a tua fidelidade. Então, esse Salmo 61, versículo 7, fala sobre a misericórdia, fala sobre a verdade que preserva o servo do Senhor. E essa misericórdia vem de Deus sobre a vida do seu servo. Já no versículo 8 do Salmo 61, está escrito o seguinte: assim cantarei salmos ao teu nome perpetuamente. Perpetuamente quer dizer para sempre. Para pagar os meus votos de dia em dia. Então, aqui o salmo, ele termina com gratidão. Davi, depois de aprender que somente Deus era suficiente na sua vida, então agora ele estava expressando gratidão. O salmo termina com gratidão. Você observa esse salmo, Davi, ele começa apresentando a dor que ele estava sentindo a Deus, e ao mesmo tempo ele decide, no momento daquela dor, daquela luta, daquela adversidade, ele decide louvar a fidelidade do Senhor. Isso aconteceu porque Davi, ele entendeu que adorar ao Senhor deve ser um compromisso diário. É tanto que ele fala aqui: pagar os meus votos de dia em dia. Então, era um compromisso diário. A nossa adoração a Deus
precisa ser um compromisso diário. Olha, quem experimenta a bondade de Deus responde com uma vida de louvor. Quem experimenta a bondade de Deus responde com uma vida de gratidão, com uma vida de obediência. É tanto que no Salmos 34, versículo 1, está escrito: louvarei ao Senhor em todo o tempo, o seu louvor estará contigo.

continuamente na minha boca. Então o louvor, a adoração, a obediência tem que ser algo que pertence à vida do servo do Senhor. Quais são as lições que nós podemos extrair do Salmo 61? Primeira lição que eu quero citar: Deus ouve o clamor daqueles que o buscam com sinceridade. Não esqueça, precisa buscar Deus com sinceridade. Deus não vai se prender em palavras bonitas se são palavras falsas que não vêm do coração. Então precisa buscar a Deus com sinceridade. Segunda lição que nós podemos extrair: quando nosso coração estiver abatido, nunca se esqueça, Deus é a nossa rocha firme. Deus é aquele que pode fazer com que o nosso coração se alegre, o nosso coração passe a confiar nas promessas do Senhor. Mas por quê? Porque o Senhor é o nosso refúgio, o Senhor é a nossa proteção contra os inimigos. Olha, a presença de Deus é o lugar mais seguro para se viver. Por isso que é importante, diariamente, tirarmos um pouco do nosso tempo para cultuarmos a esse Deus. Eu não estou falando de religião, eu não estou falando de placa de igreja, eu não estou falando de doutrina, estou apresentando o Evangelho do Senhor Jesus Cristo. Lógico que a religião é importante, participar de uma igreja também é importante, doutrinas da igreja também são importantes, não estou aqui em momento algum desmerecendo, não é isso, mas estou apresentando um Cristo que vai além. Por isso é importante você comprar uma Bíblia Sagrada, se você não tem, e diariamente leia um pouco da Bíblia Sagrada. Todos os dias tira um pouco para oração. Isso, de uma certa forma, irá fortalecer a sua fé, irá te dar a direção. E essa direção, você pode ter certeza, é algo que irá te guiar com sucesso ou para o sucesso, tá bom? Então guarde esse ensinamento no seu coração. Hoje nós estudamos o Salmo de número 61. O próximo programa, se Deus quiser, nós iremos estudar o Salmo de número 62. É uma série de mensagens que nós estamos realizando, estudando o livro de Salmos, que são 150 Salmos. Cada dia um Salmo diferenciado. Com certeza, essa série de mensagens é uma série de mensagens que está abençoando as nossas vidas. Mas eu quero, nesse momento, fazer uma oração. Nós iremos unir a nossa fé. Vamos orar? Vamos falar com Deus, Pai. Em nome do Teu Filho Jesus Cristo, eu entro na Tua presença em oração. Te apresento, meu Senhor, todas as pessoas, meu Pai, que estão participando desse momento espiritual. Pai, o Senhor sabe da necessidade desse homem, o Senhor sabe da necessidade dessa mulher, o Senhor sabe, meu Deus, o que esta pessoa precisa, e eu quero clamar ao Senhor neste momento pela vida desta pessoa. Entra com a provisão divina, meu Pai, entra com o socorro espiritual na vida desse homem, na vida desta mulher. O salmista Davi clamou ao Senhor, pediu para que o Senhor atendesse a oração dele. O mesmo nós fazemos, meu Pai, neste momento. Atenda as nossas orações, atenda ao nosso clamor, atenda a nossa súplica. Venha, Espírito Santo, visitar esta pessoa, assim como o Senhor visitou o Davi, que o Senhor fortaleceu a fé dele, o Senhor levou ele para a rocha alta, o Senhor levou ele para o forte, meu Pai, refúgio, para a proteção divina, o Senhor levou ele, meu Pai, para a proteção onde os inimigos não conseguiam ter acesso à vida dele. Opera, Espírito Santo, na vida de todas essas pessoas. Pai, eu vou usar a autoridade que o Senhor tem me dado e, como ministro do Teu Evangelho, eu repreendo em nome do Senhor Jesus Cristo toda e qualquer ação contrária que tenha agido na vida dessas pessoas. E eu falo: mal, você não pode mais agir na vida desse homem, na vida dessa mulher. Eu paraliso toda a tua ação, toda e qualquer influência do mal, seja paralisada agora, seja quebrada agora, em nome do Senhor Jesus Cristo. É um inimigo que quer trazer problemas espirituais para a vida desta pessoa. É o espírito imundo do lixo. Em nome do Senhor Jesus Cristo, sai daí, vai embora, desapareça, em nome de Jesus Cristo. Pai, eu creio que o Senhor está operando na vida desse homem,
na vida desta mulher. Eu creio que o Senhor está operando de uma forma sobrenatural. Que o Senhor possa agir, passar com fogo do Senhor do alto da cabeça à planta dos pés dessa pessoa. Passar com fogo do Senhor visitando, meu Pai, esse estabelecimento, a parte de dentro e a parte de fora. Toda e qualquer ação contrária é queimada agora, é desfeita agora, é destruída agora, em nome do Senhor Jesus Cristo. Pai, eu quero interceder nesse momento pela

acontecer para a tua glória. Eu creio, Espírito Santo, que o Senhor está operando de uma forma sobrenatural na vida desse homem, na vida desta mulher, nesta casa, nesta família, neste lar, na saúde, na vida financeira, na vida espiritual, na vida conjugal. Que a bênção do Senhor visite a todos. Em nome do Senhor Jesus Cristo, eu te peço para a tua glória. Amém e glória a Deus. Tome posse da sua bênção. Em o nome do Senhor Jesus Cristo. Não esqueça, tudo aquilo que o Espírito Santo ministrou ao seu coração é tudo aquilo que você deve colocar em prática. No próximo programa, se Deus quiser, nós iremos estudar o Salmo de número 62. É uma série de mensagens que está sendo muito edificante, está fortalecendo a nossa fé. Mas não esqueça, compartilhe essa programação com seus contatos, para que outras pessoas possam receber esse conteúdo espiritual. Você está sendo abençoado. Não esqueça de abençoar outras pessoas. Mande o link da rádio que você está escutando esse programa, para que outras pessoas possam estar recebendo esse conteúdo espiritual, que não fala de religião, não fala de placa de igreja. É um programa voltado para o ensinamento da palavra de Deus, o ensinamento que edifica, o ensinamento que transforma, que liberta, que salva, e assim sucessivamente, tá bom? Olha, nós estamos chegando ao fim do programa de hoje. Nós iremos, nesse momento, escutar um lindo musical e logo em seguida o programa finaliza por hoje. Vamos ao musical!

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0: 95.
1: Bom dia.
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1: 9:49.
2: Bom dia.
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2: Muito bem, senhoras e senhores, está entrando no ar o programa que faz você voltar no tempo e recordar as grandes emoções da sua vida. Está no ar o The Music nessa quarta-feira, meiuca de semana. Como é que tá por aí, gente? Tudo bem? Tudo tranquilo? A partir de agora tem 2 horas de muito som aqui do passado pra você. Aumenta o som aí porque o The Music já está no ar.

0: Oh, que bacana! 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A gente volta já, não sai daí.
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4: Em sessão do Supremo Tribunal Federal, o ministro Gilmar Mendes criticou duramente o recente afastamento do diretor-geral da Polícia Federal, Andrei Rodrigues. O magistrado classificou a medida como um verdadeiro vexame para a instituição. Para Gilmar Mendes, desestabilizar a cúpula da força policial gera danos profundos à estabilidade institucional, comparando o ato a uma interferência indevida na estrutura de comando. A decisão ocorreu em meio a discussões sobre investigações envolvendo a corporação e integrantes da corte.
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6: Previsão do tempo para quarta-feira, 16 de setembro de 2026. Região Norte, em Belém, no Pará, céu predominantemente nublado nesta quarta-feira. Temperatura mínima de 24 e máxima de 35 graus. A umidade do ar é de 90% a 54%. Rio Branco, no Acre, amanhece com céu cheio de nuvens, com chuva isolada. À tarde, o tempo abre e deixa o céu claro. Temperatura mínima é de 20 e máxima de 34 graus. Umidade do ar varia de 94% a 55%.
7: Certa. 10 horas e 23 minutos.
8: Bom dia.
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0: Você está na melhor sintonia com o nosso The Music Coffee Time. A gente vai para um break e daqui a pouco tem mais. Não sai daí.
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2: A Superintendência de Infraestrutura Rodoviária autorizou por pelo menos 6 meses testes com radares que registram a velocidade média dos veículos em 8 estados brasileiros. O sistema calcula o tempo para percorrer a distância entre 2 pontos, visando impedir a frenagem brusca. Os testes serão realizados em trechos de rodovias no Espírito Santo, Goiás, Mato Grosso do Sul, Minas Gerais, Paraná, Rio de Janeiro, Rio Grande do Sul e Santa Catarina. Neste primeiro momento, a fiscalização terá caráter técnico, educativo e experimental, sem aplicação de multas.
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3: Tempo agora. Previsão do tempo para quarta-feira, 16 de setembro de 2026. Região Nordeste. Em Aracaju, previsão de amanhecer com o céu cheio de nuvens. À tarde, céu claro, mas à noite o tempo fecha e pode chover. Temperatura mínima na capital sergipana é de 24 e máxima de 30 graus nas horas mais quentes do dia. A umidade do ar vai de 90% a 50%. Upanema, no Rio Grande do Norte, canta parabéns com muitas nuvens no céu pela manhã e sol e céu claro à tarde. Temperatura mínima é de 21 e máxima de 36 graus. A umidade do ar é de 85 a 30%.
4: Dez horas e 43 minutos.
5: Bom dia.
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3: Em uma conferência militar, os Estados Unidos admitiram pela primeira vez que possuem armas de controle espacial posicionadas em órbita. Segundo o secretário da Força Aérea, Troy Menk, os equipamentos são capazes de defender o país contra adversários hostis. O secretário não especificou quais ou quantos são os equipamentos, nem como funcionam. No entanto, um funcionário do governo americano afirmou que as armas são capazes de destruir um satélite inimigo, marcando um novo capítulo na disputa pela ocupação espacial com potências como China e Rússia.
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5: Previsão do tempo para quarta-feira, 16 de setembro de 2026. Região Centro-Oeste. Em Brasília, muitas nuvens no céu com possibilidade de chuva isolada na manhã desta quarta-feira. Os termômetros marcam mínima de 21 e máxima de 30 graus. Umidade relativa do ar na capital federal gira em torno de 85 a 35%. Caçu, em Goiás, comemora aniversário com previsão de céu encoberto com pancadas de chuva isolada pela manhã. À tarde, céu claro, com temperatura mínima de 17 e máxima de 33 graus. Umidade do ar varia de 100 a 30%.
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7: Hora certa!
8: 11 horas.
9: Bom dia.
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0: Eita, coisa boa, de volta com o nosso The Music Coffee Time. Então aumenta aí o volume, estamos chegando de volta com os grandes clássicos pra você.
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5: Em sessão do Supremo Tribunal Federal, o ministro Gilmar Mendes criticou duramente o recente afastamento do diretor-geral da Polícia Federal, Andrei Rodrigues. O magistrado classificou a medida como um verdadeiro vexame para a instituição. Para Gilmar Mendes, desestabilizar a cúpula da força policial gera danos profundos à estabilidade institucional, comparando o ato a uma interferência indevida na estrutura de comando. A decisão ocorreu em meio a discussões sobre investigações envolvendo a corporação e integrantes da corte.
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6: Tempo agora. Previsão do tempo para quarta-feira, 16 de setembro de 2026. Região Sudeste. A cidade de São Paulo tem previsão de poucas nuvens no céu pela manhã. À tarde, acúmulo de nuvens que deixam o céu encoberto. Os termômetros registram mínima de 11 e máxima de 20 graus. Umidade relativa do ar na capital paulista vai de 100% a 70%. Ituiutaba, em Minas Gerais. Canta parabéns com previsão de céu cheio de nuvens pela manhã. À tarde, céu claro. Temperatura mínima de 17 e máxima de 35 graus. Umidade relativa do ar é de 100% a 30%.
7: Certa! 11:19.
8: Bom dia.
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0: Eita, coisa boa, de volta com o nosso The Music Coffee Time. Então aumenta aí o volume, estamos chegando de volta com os grandes clássicos pra você.
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4: A Superintendência de Infraestrutura Rodoviária autorizou por pelo menos 6 meses testes com radares que registram a velocidade média dos veículos em 8 estados brasileiros. O sistema calcula o tempo para percorrer a distância entre 2 pontos, visando impedir a frenagem brusca. Os testes serão realizados em trechos de rodovias no Espírito Santo, Goiás, Mato Grosso do Sul, Minas Gerais, Paraná, Rio de Janeiro, Rio Grande do Sul e Santa Catarina. Neste primeiro momento, a fiscalização terá caráter técnico, educativo e experimental, sem aplicação de multas.
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6: Previsão do tempo para quarta-feira, 16 de setembro de 2026. Região Sul. Em Curitiba, no Paraná, céu encoberto na maior parte do dia, mas sem previsão de chuva. Os termômetros registram mínima de 13 e máxima de 18 graus. A umidade relativa do ar fica entre 100 e 60%. Florianópolis, em Santa Catarina. Amanhece com poucas nuvens no céu, que se acumulam ao longo do dia e deixam o tempo nublado à noite. Termômetros registram mínima de 14 e máxima de 20 graus. A umidade relativa do ar oscila entre 90% e 40%.

0: 11:36.
1: Bom dia.
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3: Atenção, senhores passageiros, estamos de volta com The Music of Time.
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0: muito bem, gente. Essas são as últimas de hoje, dessa quarta-feira, da edição especial do The Music Coffee Time. Obrigado aí pela tua sintonia, pela tua paciência. A gente sempre tá aqui ligado em você, de segunda a sábado, levando alegria no teu rádio. A gente volta amanhã, na quinta-feira.
1: 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A vida é uma jornada e a morte é apenas uma mudança de paisagem. Na eternidade das lembranças, encontramos consolo para a finitude da vida. A saudade é a melodia que toca suavemente nos corações que amam.

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Na ausência de quem amamos, vemos o mundo se desbotar aos poucos e a chuva cai como a saudade, lenta e persistente, preenchendo o vazio com memórias de um tempo que se foi.

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1: Em uma conferência militar, os Estados Unidos admitiram pela primeira vez que possuem armas de controle espacial posicionadas em órbita. Segundo o secretário da Força Aérea, Troy Menk, os equipamentos são capazes de defender o país contra adversários hostis. O secretário não especificou quais ou quantos são os equipamentos, nem como funcionam. No entanto, um funcionário do governo americano afirmou que as armas são capazes de destruir um satélite inimigo, marcando um novo capítulo na disputa pela ocupação espacial com potências como China e Rússia.
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1: Estou aqui pra te falar o quanto você me faz falta. Já tem um tempo que você deixou a gente, né? Perder você foi a pior experiência que eu já tive na minha vida. A tua morte também foi a minha morte por dentro. E eu sei que nessa vida a gente não vai poder mais dar aquele abraço que a gente dava sempre. É por isso que eu peço a Deus todo dia que a gente ainda possa se encontrar lá no céu. Só mais uma vez. Você foi embora daqui da terra, mas você não foi embora do meu coração, não. Você nunca vai.

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O Supremo Tribunal Federal iniciou uma sessão histórica para decidir sobre a possibilidade de abertura de investigação contra um de seus próprios membros, o ministro Alexandre de Moraes. O caso, que tem gerado grande expectativa,

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2: Três e seis.
3: Boa tarde.
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5: Quarta-feira maravilhosa. E que bom que você tá aí. Sabe por quê? Retro Hits está no ar. Hits que marcaram época, aquela nostalgia que a gente ama de paixão. Com certeza.

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4: O empresário colombiano Alex Saab, considerado um testa de ferro do líder venezuelano Nicolás Maduro, declarou-se culpado de lavagem de dinheiro em um tribunal dos Estados Unidos. A confissão encerra um longo processo judicial que atraiu a atenção internacional. Saab foi extraditado para os Estados Unidos em 2021 e enfrentava acusações relacionadas a um esquema de corrupção envolvendo contratos governamentais na Venezuela. A admissão de culpa pode trazer novas revelações sobre as operações financeiras do governo Maduro.

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3: Muitos dizem que a morte é a única certeza da vida. Nunca estamos preparados para perder alguém que amamos. Nunca. Pelo menos eu não estava. E ao me deparar com aquela notícia, eu fiquei devastado. Meu mundo caiu. Eu entrei em negação total. Eu só queria que alguém me abraçasse e me dissesse que era tudo mentira. Mas não foi. 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
1: 3h27.
2: Boa tarde.
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4: Muito bem, chegando agora em nossa programação, sinta-se à vontade, hein? Retro Hits, programa feito para você matar a saudade, também conhecer novidade.
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4: O presidente Lula sancionou um novo regime tributário com o objetivo de estimular a instalação de data centers no Brasil. A medida visa impulsionar o setor de tecnologia e infraestrutura digital no país, atraindo investimentos e gerando empregos. A sanção faz parte de um esforço do governo para modernizar a economia brasileira e posicionar o país como um polo de inovação na América Latina. A expectativa é que o novo regime tributário torne o Brasil mais competitivo para empresas de tecnologia.
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4: Maravilha, que bom que você tá aí, obrigado pelo carinho. Retro Hits é desse jeito, sempre bom demais.
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0: bom, pessoal? Retro Hits vai ficando por aí. Obrigado por todo o carinho, pela sua audiência maravilhosa. Aqui é a turma que gosta da boa música. Então, muito obrigado a você pela sua audiência sensacional. Novamente, né? Uma ótima quarta-feira. E amanhã estaremos por aqui com aquela seleção pra você. Tchau, tchau. Muito obrigado.
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2: 16 horas e 4 minutos.

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2: Olá, tudo bem com você? Começa agora o Nitro Music aqui pela sua melhor rádio comigo, Bia Ibsen. A partir de agora, só o melhor do flashback para você relembrar aí músicas dos anos 70, 80, 90, 2000, trazendo todos os estilos para você.
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2: Tá tudo bem agora. Tá tudo bem. Você descansou.

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4: 16 horas e 25 minutos.
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2: Independente do tempo que passe, vou sentir saudades eternas da sua presença, do seu carinho e do seu conforto. Que Deus te proteja e te guarde por toda a eternidade.

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5: 16:44.
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1: Agora o BAY, vou indo nessa, obrigada pela companhia, obrigada pela sua audiência e a gente se encontra por aqui, tá bom? Um beijo pra você, fica com Deus, um grande abraço, tchau, tchau.
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0: nós cremos que o melhor de Deus ainda está por vir. Nós cremos que a glória da última casa será maior que a primeira. Se você crê nisso, faça barulho!
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2: 17 horas e 12 minutos.

medicina retrocedendo. Oh, Jaque, sabe qual é a surpresa do diabo? 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

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Ela é a única dor que não tem remédio que a faça parar de doer. Ela tem cheiro, tem voz, tem nome. 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

0: 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Segundo dicionário, saudades de algo, de um estado, de uma forma de existência que deixou de ter. Desejo de voltar ao passado.
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Na Santa Paz, o nosso Nostalgia tá entrando no ar nesta quarta-feira aqui na sua rádio preferida. Meio de semana, vamos recordar aquela canção bacana, aquele flashback bem legal dos anos 90 no nosso Nostalgia, aqui na sua rádio preferida. Eu sou Ricardo Oliveira e tô com você nessa, hein? Então vem comigo e aumenta o volume.

0: Obrigado.
1: Assim vamos fechando o nosso Nostalgia nesta quarta-feira. Demais esse programa, muito bom, né? Obrigado pela audiência aí, obrigado pelo carinho. Fechando o programa de hoje e a qualquer momento a gente se fala aqui na sua rádio preferida. Um beijo, tchau, tchau.
2: 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Te deixei aí com uma saudade enorme dentro do peito e com vários questionamentos, perguntas que nunca terão uma resposta exata. Me desculpe por não me despedir, é que na verdade eu também não queria ir embora assim, mas já havia chegado a minha hora. Então bati as minhas asas e retornei para a casa. 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E eu sinto a sua falta. Sei que você se pergunta isso, mas quero que saiba que mesmo de longe, eu estou com você e sempre vou te proteger. 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
3: Dezenove horas, 55 minutos.
4: Boa noite.

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2: Em uma conferência militar, os Estados Unidos admitiram pela primeira vez que possuem armas de controle espacial posicionadas em órbita. Segundo o secretário da Força Aérea, Troy Menk, os equipamentos são capazes de defender o país contra adversários hostis. O secretário não especificou quais ou quantos são os equipamentos, nem como funcionam. No entanto, um funcionário do governo americano afirmou que as armas são capazes de destruir um satélite inimigo, marcando um novo capítulo na disputa pela ocupação espacial com potências como China e Rússia.
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5: Oito e dois.
6: Boa noite.

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4: Está entrando no seu rádio o Love Music. Espero que esteja bem, com muita saúde, muita felicidade e muito amor. O Love Music está no ar.
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1: 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No Love Music é assim, muito romantismo. Daqui a pouco tem mais.
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5: A Superintendência de Infraestrutura Rodoviária autorizou por pelo menos 6 meses testes com radares que registram a velocidade média dos veículos em 8 estados brasileiros. O sistema calcula o tempo para percorrer a distância entre 2 pontos, visando impedir a frenagem brusca. Os testes serão realizados em trechos de rodovias no Espírito Santo, Goiás, Mato Grosso do Sul, Minas Gerais, Paraná, Rio de Janeiro, Rio Grande do Sul e Santa Catarina. Neste primeiro momento, a fiscalização terá caráter técnico, educativo e experimental, sem aplicação de multas.
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6: 8:24.
7: Boa noite.
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7: Em uma conferência militar, os Estados Unidos admitiram pela primeira vez que possuem armas de controle espacial posicionadas em órbita. Segundo o secretário da Força Aérea, Troy Menk, os equipamentos são capazes de defender o país contra adversários hostis. O secretário não especificou quais ou quantos são os equipamentos, nem como funcionam. No entanto, um funcionário do governo americano afirmou que as armas são capazes de destruir um satélite inimigo, marcando um novo capítulo na disputa pela ocupação espacial com potências como China e Rússia.
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3: 8:43.
8: Boa noite.
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1: Estamos novamente chegando aqui no Love Music. Aumente o som e vem se apaixonar.
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